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1: Nove e dezenove.

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2: 9:41.
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4: 10 e 6.

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1: 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A quantidade abasteceria metade da população da mesma cidade por um dia.
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3: Dez e 21.

0: essa galera sacudir?
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4: 10:44.

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3: Um dia numa rua da estrada eu vi um velhinho sentado na calçada com uma cuia de esmola e uma viola na mão. O povo parou para ouvir. Ele agradeceu as moedas e cantou essa música, que contava uma história que era mais ou menos assim.

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6: 11 e 4.
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2: Onze e 23.

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3: 11:44.

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3: Meia-noite e um.
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0: A prática de exercícios é extremamente importante para a saúde física do nosso corpo. Assim como a água tem uma função importante para o organismo, se exercitar é indispensável para manter a musculatura em movimento, gastar energia e fortalecer os ossos e articulações. Além de ajudar na diminuição do estresse, melhora no fluxo de sangue ao cérebro e redução da ansiedade. Praticar exercícios regularmente previne todos esses problemas e também ajuda na recuperação de depressão e autoestima, que são muito comuns na sociedade. Mova-se! Viva uma vida feliz!
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2: Uma e um.
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4: 2 e 2.

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3: Três e quatro.

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3: 4 e 3.
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2: Cinco e um.
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3: Seis e seis.

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2: 6:26.

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2: 6:46.
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2: 7-5.

0: Essa você precisa anotar, porque agora vamos apresentar dicas e truques para a sua cozinha. Um arroz bem soltinho. Lave e deixe escorrer por cerca de uma hora. Use 2 xícaras de chá de água para cada xícara de chá de arroz. Adicione 1 colher de sopa de vinagre no cozimento e o arroz não empapará. Daqui a pouquinho tem muito mais. Fique com a gente.
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2: 7:26.

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1: 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Sete e 45. 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
1: 8 e 4.

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1: 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Manhã maravilhosa, gente. É isso mesmo, você comigo então fica melhor ainda. É isso mesmo, né? Aquele grande abraço mais uma vez. Eu não canso de cumprimentar você e toda a sua família. Você que está sintonizado comigo, hein? A você voltando do trabalho, você trabalhando, ouvindo a gente. Sabe que o radinho ligadinho, no fundo, ouvindo a gente. Olha, a gente fica com certeza muito feliz também. Aí pelo prazer, né? Aí pelo poder também da sua audiência aí do outro lado, hein? Com certeza é aquele combustível gostoso da gente estar aqui comunicando juntamente com você. Eu daqui, você daí, comigo, David Bortoloso, na sua comunicação por aqui. Grande abraço pra você. Segue com a gente por aí. 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
4: 8:42.

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5: 9:01.
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0: Bom demais ter você com a gente, você comigo por aqui também. Grande abraço, 35239304. Eu sou do Sul, você também é do Sul do Brasil. E estamos no ar juntamente com você nesta manhã gostosa aqui de nossa grande, bela, maravilhosa cidade. Bom dia pra você por aí. Esteja onde você estiver, é importante com certeza que você esteja sempre com a gente por aqui. Bom dia. Vamos agradecendo a cada um de vocês pelo prazer da sua audiência por aqui também. Só temos a agradecer com certeza a cada um de vocês. Bom dia, meu nome é David Bortoloso e estamos entrando no ar a partir de agora, levando a emoção e o entretenimento que só o rádio pode fornecer também pra você. Não se preocupe que até o meio-dia a gente está aqui presente, hein? Até o meio-dia, eu, David Bortoloso, na sua comunicação por aqui, levando o melhor da música gostosa e boa de ouvir, que é a nossa verdadeira música gaúcha por aqui também, tá bom? Abraço pra você, a você que está em casa, muito obrigado mesmo, a você fazendo parte dessa grande história, estamos no ar juntamente com você. Valendo a partir de agora também sua indicação, valendo sua ligação também pra mim, 3523-93049, 8822-3529, comigo David Bortoloso na sua comunicação por aqui. Pode mandar seu recado, hein? Mandando seu recado também pra mim, mandando seu recadinho pra gente. Vamos agradecendo a cada um de vocês pelo prazer da sua audiência por aqui também. Bom dia. 9:05 da manhã, 9 horas, mais 5 minutinhos. Bom dia, vem com a gente, vai compartilhando também a nossa live. Estamos ao vivo pra você também no Facebook. Na nossa live por lá, é só você compartilhar por lá também, tá bom? Grande abraço a você, sintonizado, ligado com a gente. Bom dia. Vem com a gente, vem comigo. Eu sou David Bortoloso, levando a emoção que só o rádio pode fornecer pra você também. 9:05 da manhã, esse é o programa Raízes do Sul, juntamente com você por aqui. Ao Vivácia Cores, com a permissão divina, estamos entrando no ar. A partir de agora, juntamente com você, até o meio-dia, comigo por aqui. E assim que a gente vai com o melhor da música campeira e fandangueira, com o melhor da música gaúcha de verdade. Deus Gaúcho, Grupo Rodeio, assim.
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Bom demais ter você com a gente, você comigo. Meu grande amigo Jacir Calescura, sintonizado, ligado com a gente. Bom dia, meu amigo, bom dia. Bom dia, né? Legal demais é ter vocês com a gente por aí também, né, Jacir? Grande abraço pra você, bom dia. Com certeza lá fazendo uma boia hoje, tá em casa, de boa, de folga por aí também. Aí é bom demais, né? Valeu, meu grande amigo Jacir Calescura, sintonizado com a gente. Bom dia, mandando aquele bom dia legal pra gente demais, né? Valeu, grande abraço, bom dia pra você também, sintonizado, ligado com a gente, né? A todos que estão aí sempre ligadinhos e sintonizados com a gente, nossa, muito obrigado, viu? Muito obrigado mesmo a você fazendo parte dessa grande história. Pode mandando seu joinha pra gente por aí também, a gente com certeza vai lendo por aqui, né? Perdi aqui alguns aqui, né? A dona Terezinha Gazola também com a gente, né? Vamos agradecendo por aí também, muito obrigado. Dona Terezinha também mandando seu joinha pra gente por aí, né? Muito obrigado mesmo pelo carinho de todos vocês aí. Alguns aqui eu perdi já, não sei mais o que tá. 9:13 da manhã, 9 horas mais 13 minutinhos. Bom dia, vem com a gente, vem comigo. Grande abraço a você. Sintonizado, plugado, ligado comigo também. Ô, oh, coisa boa, hein? Coisa boa, quero falar pra você que hoje no Caldeirão aqui em Beltrão tem a lendária banda Terceira Dimensão hoje no Caldeirão aqui em Beltrão, hein? Hoje Terceira Dimensão e Grupo Fez terei hoje no Caldeirão aqui em Francisco Beltrão uma dose dupla, né? Uma dose dupla de respeito hoje com certeza. Grupo Terceira Dimensão com toda a sua história, estrutura e muito mais hoje no Caldeirão aqui em Beltrão, juntamente com o Grupo Fez Terê, né? Hoje, dia 8 de agosto, no Caldeirão aqui em Francisco Beltrão tem Grupo Fez Terê e Terceira Dimensão até as 23 horas, mulheres não pagam. Olha só, hein? Até as 23 horas, mulheres não pagam hoje no Caldeirão aqui em Beltrão. Pra você fazer aquela festa maravilhosa e sexta-feira no chalé, banda K3 e Paulinho e Fábio do Bailão, até as 23 horas também, mulheres free pra você lá no Caldeirão pra você e hoje e amanhã e também sexta que vem no chalé. É isso mesmo, hein? 9:14 da manhã, bom dia pra você, sintonizado, ligado com a gente. Muito obrigado a você fazendo parte dessa grande história, estamos aqui presente juntamente com você. Simbora comigo, 9:15 da manhã, 9 horas mais 15 minutinhos, bom dia! Walter Moraes, Gaúcho, cavalo desse jeito assim que a gente vai.

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7: 9:22.

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2: Bom demais ter você com a gente, você comigo por aqui. Bom dia, né, gente? A todos que estão sempre ligadinhos, sintonizados com a gente.

A você sintonizado, ligado com a gente, né? Grande abraço pra você, bom dia! Oh, coisa boa demais, né? Vamos agradecendo a cada um de vocês pelo prazer da sua audiência por aí também. Grande abraço a você sintonizado, ligado com a gente. Muito obrigado. 9 horas e 23 minutos, 9h23 da manhã. 3523-9304-98822-3529. Anotou nosso WhatsApp aí pedindo seu sucesso musical por aqui? 98822-3529. Estamos presentes juntamente com você nessa manhã gostosa aqui de nossa grande, bela, maravilhosa cidade. Bom dia! Vem com a gente, vem comigo por aqui também, né? Vai compartilhando também a nossa live, estamos ao vivo no Facebook por aqui, né? Estamos ao Vivace a Cores juntamente com você por aí, né? Valeu, grande abraço, bom dia pra você. Sintonizado, ligado com a gente. 9 horas e 23 minutos, 9h23. Um alerta também aí de algumas chuvas um pouco mais pesadas aqui para Francisco Beltrão e também toda a região, né, gente? Nesse momento nublado, 18 graus a temperatura aqui em Francisco Beltrão nesse momento, né? Um alerta aí também para chuvas fortes que podem cair no decorrer aí também do dia hoje, né? Será, gente? Pois é, vamos ficar atentos, né? 9 horas e 24 minutos, 9h24, bom dia, grande abraço a você sintonizado, ligado com a gente, 3523-9304-98822-3529, mandando seu WhatsApp também pra gente, valendo por aqui, grande abraço!

Bom demais ter você com a gente, você comigo por aqui, grande abraço, né? Alô, você que está sempre em nossa sintonia também, grande abraço para você, muito obrigado mesmo pelo carinho de todos vocês aí de casa, você que nos ouve, você que me dá o privilégio também da sua audiência por aqui também, né? Eu sou o David Bortoloso, com um privilégio enorme estar aqui comunicando juntamente com você nesta manhã gostosa aqui de nossa grande, bela, maravilhosa cidade. Alô, Francisco Beltrão, bom dia para você, você que ainda não mandou o seu WhatsApp também pra gente, valendo, né, gente? Valendo, 98822-3529. Eles que vão estar no baile da Mariquinha. Isso mesmo, hein? Eles que vão estar também no baile da Mariquinha aqui no dia 26 de setembro, né? 26 de setembro aqui em Francisco Beltrão, Centro de Eventos Marabá. Grupo Chamamento. Opa! Garotos do Fandango. Chamamento. Desse jeito assim.

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2: 9:45.
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Bom demais ter você com a gente, você comigo por aqui também, bom dia, né? Alô, você sempre sintonizado, ligado com a gente. 3523-93049, 8822-3529. Muito bom dia a todos vocês sintonizados, ligados com a gente. Ô, coisa boa, né? União joga hoje pela terceira divisão a partir das 3h30 da tarde, né? E vai passar ao vivo no canal da Federação Paranaense de Futebol. Se você digitar lá no YouTube, 3h30 da tarde, Federação Paranaense de Futebol, terceira divisão, vai aparecer no YouTube aí pra você por lá, ao vivo, jogo entre, né, Campo Mourão, né? Enfrenta o Sport Campo Mourão e União hoje à tarde, às 3h30 da tarde, hein? É, hoje mesmo, hein? União joga então pela terceira divisão hoje à tarde. Beltrão, dois vizinhos e o Sudoeste conquistam boas notas no IDEB. Olha só, hein? Notícia boa também para a educação aqui em Francisco Beltrão. A notícia que está no Jornal de Beltrão. O desempenho das redes municipais do IDEB 2025 colocou os municípios do Sudoeste entre os destaques no Paraná. Dois vizinhos conquistou a maior nota da região com 8.1, seguido por Salto do Lontra com 8. Francisco Beltrão alcançou o melhor resultado da sua história com 7.36. E é um dos 4 municípios mais bem avaliados entre os maiores do estado, aqueles que possuem mais de 100 mil habitantes. Legal, né, gente? E os outros municípios também, né? Que bom. Uma nota boa para Francisco Beltrão, batendo o melhor da sua história, 7.36. Olha só, dois vizinhos, hein, alcançando 8.1 a educação em dois vizinhos e seguido por Salto do Lontra. Legal, hein? Parabéns. 9:47 da manhã, 9:47. Bom dia, vem com a gente, vem comigo. Abração pra você que sempre sintoniza com a gente, o melhor da música gostosa e boa de ouvir, hein? Vem com a gente, vem comigo. Estamos no mar juntamente com você. Eu sou o David Bortoloso, na sua comunicação, levando pra você o melhor da música gostosa e boa de ouvir assim, ó. Recordando uma tanta saudade, na voz dele, Joca Martins. Guri, assim.

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0: 10 e 7.
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3: Bom demais ter você com a gente, você comigo, bom dia. 3523-9304-98822-3529. Estamos no ar juntamente com você. Eu sou David Bortoloso, na sua programação por aqui. Eu sou David, muito obrigado por você fazer parte dessa grande história, né? Estamos aqui no ar juntamente com você. Manhã gostosa aqui de nossa grande, bela, maravilhosa cidade, né? Nesse momento, Beltrão, 18 graus a temperatura, um pouquinho frio, né? 18 graus a temperatura nesse exato momento. Gente, hoje no Caldeirão, aqui em Francisco Beltrão, tem a lendária banda Terceira Dimensão hoje. No Caldeirão, aqui em Francisco Beltrão e Grupo Festerê, hein? Hoje, Grupo Terceira Dimensão e Grupo Festerê pra você. Hoje no Caldeirão e você com certeza o nosso grande convidado, hein? Até às 23 horas, mulheres não pagam hoje no Caldeirão. Aqui em Francisco Beltrão, é só você convidar os seus amigos e fazer aquela festa relembrando grandes sucessos do grupo Terceira Dimensão hoje no Caldeirão, aqui em Francisco Beltrão, você é o nosso grande convidado, hein? Hoje no Caldeirão, aqui em Beltrão, Terceira Dimensão e o grupo Festerê para você fazer aquela festa. E próxima sexta-feira no Chalé, Banda K3, mais PF do Bailão, até às 23 horas, mulheres free pra você também, hein? Tudo isso é no Chalé também, próxima sexta-feira, meu grande amigo Elias, convidando pra fazer aquela festa mais do que especial. Vem pra festa, vem pro Chalé, vem pro Caldeirão, você também. 10 mais 8 da manhã, 10 horas mais 8 minutinhos, bom dia. Alô, você que está sempre sintonizado com a gente nesta manhã gostosa aqui de nossa grande, bela, maravilhosa cidade. Só temos a agradecer, né, a cada um de vocês aí de casa, você que nos ouve, você que me dá o privilégio, com certeza, da sua audiência por aqui. Eu sou o David Bortoloso, com um privilégio enorme em estar aqui comunicando juntamente com você. Bom dia! Vem com a gente, vem comigo, o melhor da música gostosa e boa de ouvir, minha grande amiga Lu Lobo, em nossa sintonia por lá também. Valeu, grande abraço, muito obrigado pelo prazer da audiência de cada um de vocês aí de casa, hein? Chegando, indicação do ouvinte, essa aqui lá pro meu grande amigo alemão lá da borracharia, sintonizado com a gente, né, alemão? Encolhido de frio por lá, coisa boa. Valeu, grande abraço, simbora com a gente, os mateadores. Faculdade de campo, assim que a gente vai.

0: Um dos mais belos vocais da música gaúcha, Orquestra Os Monarcas, pra você, Marco de Valor. 10 horas e 16 minutos, 10 e 16, bom dia, vem com a gente, vem comigo. Abraço para você, sempre sintonizando, ligado com a gente. Vamos agradecendo com certeza a cada um de vocês aí de casa, né? Você que nos ouve, você que me dá o privilégio da sua audiência, com certeza vamos agradecendo a cada um de vocês aí também. Eu sou David Bortoloso, com privilégio enorme em estar aqui comunicando juntamente com você por aqui também. Muito obrigado a você fazendo parte dessa grande história por aqui também. 10 e 16. 10 horas mais 16 minutinhos, bom dia pra você. A você que me dá uma carona, você circulando por nossa grande, bela, maravilhosa cidade. Muito obrigado por você fazer parte dessa grande história por aqui, né? Rádio Comunitária não, em 22 anos no ar juntamente com você. E só temos a agradecer, né? O poder da audiência. De todos que estão sempre sintonizados com a gente por aí. Dia nublado hoje, sabadão maravilhoso. Amanhã, né, gente? Dia dos pais, né? E você que já comprou aquela pantufa pro pai, hein? Né? Barbaridade. Todo ano mesmo presente, parabéns, parabéns pela criatividade, né? Todo ano mesmo a pantufa. É mesmo não, né? Mas é o mesmo modelo, né? Aquele chinelinho de couro, né? Ele já sabe até o que vai ganhar, né? Mas que barbaridade. 18 graus a temperatura, tempo nublado em Francisco Beltrão. Muito obrigado pelo prazer da sua sintonia. Feliz Dia dos Pais, né, gente? Nós aí que somos pais, né? Feliz Dia dos Pais a todos que estão aí presentes amanhã. Um dia maravilhoso, sagrado também. É o Dia dos Pais aí. Presentinho, com certeza, é apenas um pretexto, né? Pra você chegar e encontrar ele, né? Ah, isso que vale a pena. Você que tem seu pai também em memória. Que fique com certeza as memórias maravilhosas que ficou ao seu lado, né? 10 e 18, bom dia pra você! Legal demais é ter você com a gente, você comigo por aqui também. Grande abraço, valeu meu povo amigo, simbora comigo! Grande abraço pra você! Sintonizado sempre com a gente, eu sou David Bortoloso, com privilégio enorme em estar aqui comunicando juntamente com você. Muito bom dia pra você! Chegando mais sucesso desse jeito assim que a gente vai!
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Grupo Tiloquedo, Amadurecer, tocando pra você por aí, um dos grandes sucessos, hein? Amadurecer, grande sucesso deles, tocando pra você por aí também. 10h25 da manhã, 10 horas, mais 25 minutinhos. Bom dia, 3523-9304-98822-3529. Estamos no ar juntamente com você por aqui. Valeu, meu povo amigo, bom dia.

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3: 10:28.

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1: É isso mesmo, estamos aqui presente. 10 horas e 28 minutos, 10 e 28 da manhã. Bom dia pra você por aí também, né? Sintonizando, nós aqui somos da ZYM277, canal 292 de comunicação, 106.3 FM, uma rádio sempre a serviço da nossa grande, bela, maravilhosa cidade. Bom dia pra você, sintonizado, ligado com a gente. Estamos aqui mateando mais solito que João de Barro Viúvo, mas estamos aqui presente, né? É isso que interessa, sabadão maravilhoso, hoje o dia 8 de agosto de 2026. Amanhã, dia dos pais, feliz dia dos pais mais uma vez. Vamos agradecendo, né? Prazer da audiência de cada um de vocês aí também. Nesse dia maravilhoso, feliz dia dos pais, né, gente? Vamos desejando desde já, né? Esse dia maravilhoso amanhã, né? Agora são 10 horas e 29 minutos, 10 e 29 da manhã. Bom demais é ter você com a gente, ter você comigo. Vamos agradecendo com certeza a cada um de vocês aí de casa, né? A você que está sempre com a gente, sempre ligado, sempre plugado também com a gente por aí. Só temos a agradecer ao carinho de cada um de vocês. Eu sou o David Bortoloso, da sua comunicação, levando para você o melhor da música gostosa e boa de ouvir, que é a nossa verdadeira música gaúcha, que a gente só tem a agradecer para você por aqui também, né? Valeu, meu povo amigo, bom dia. Chegando mais um sucesso do Tchê Loquedo para você. Ela virou uma estrelinha. E a gente roda pra você assim. Grande sucesso. Valeu, grande abraço pra você. Indicação assim.

0: Ela virou uma estrelinha tocando pra você por aí, o grande sucesso. Te loquero! 10h33 da manhã, 10 horas mais 33 minutos. Bom dia, vem com a gente, vem comigo. Eu sou o David Bortoloso. Privilégio enorme estar aqui comunicando com você por aqui também, né? Esteja onde você estiver, é importante com certeza que você esteja com a gente. Manhã gostosa aqui de nossa grande, bela, maravilhosa cidade. Muito obrigado pelo carinho, com certeza, de todos vocês aí também. A você que está circulando por nossa cidade hoje, o centro de Francisco Beltrão, movimentadíssimo. Véspera de Dia dos Papais, aí é sempre assim, né? Ai, ai, ai. Mas isso é bom demais, comércio local com certeza também agradece. 10h34, bom dia pra você, sempre sintonizado, ligado com a gente, bom dia!
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0: Grupo Matizes, tocando pra você, Surungo Missioneiro. Bom demais ter você com a gente, você comigo, 10h44 da manhã. Grande abraço a você, sempre sintonizado, ligado com a gente. Muito obrigado. Simbora com a gente, meu grande amigo Valmir Link, sintonizado, plugado com a gente, né, Valmir? Grande abraço pra você e todo o pessoal aí em nossa sintonia. Valeu, índio, velho. Valeu, piazão.
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8: 10h46.
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0: Legal demais. Estamos aqui presente. Você que está em casa também, só de boa hoje. Grande abraço pra você. Último bloco, né, da música campeira, da música gaúcha pra você por aqui, hein? Último bloco, depois começamos com o nosso gênero sertanejo de qualidade. Classe A. É isso mesmo, hein? Abração a você que está sempre sintonizado, plugado comigo. Bom dia pra você. Desejo que você tenha hoje uma grande manhã, acima de tudo também. Grande abraço, valeu, meu povo amigo, bom dia. Eu sou David Bortoloso, na sua comunicação por aqui também. Desejando a você que você tenha hoje uma grande manhã também, acima de tudo, né? 10h47 da manhã, 10h47, 10h47. Vem com a gente, vem comigo, o melhor da música campeira, o melhor da música fandangueira com a gente por aqui também, hein? Valeu! Um dos grandes ícones da música gaúcha se apresenta com a gente por aqui. Prazer em conhecê-lo pessoalmente, conversar com ele, fazer uma entrevista com ele. Esse grande artista do sul do Brasil, simpático por demais, né? E a gente traz ele pra você. Luiz Marenco, cantando e tocando os grandes sucessos. Meus amores, assim, ó.

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2: 11 e 3.

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2: Legal demais ter você com a gente, você comigo por aqui. Bom dia! 11 horas mais 4 minutos, 11:04 da manhã. Alô, você sempre sintonizado, ligado com a gente, hein? Estamos no ar juntamente com você. Manhã gostosa aqui de nossa grande, bela, maravilhosa cidade. Alô, Francisco Beltrão, bom dia. Estamos no ar juntamente com você. Manhã gostosa aqui de nossa grande, bela, maravilhosa cidade, né? 3523-9304, nesse momento, Beltrão, estamos operando na casinha dos 18 graus centígrados nesse momento, né? E vamos... As previsões são para chuva, né? Hoje, amanhã também, né? Um bom bocado de chuva aí também, hoje e também amanhã. Amanhã é Dia dos Pais, né, gente? Amanhã é Dia dos Pais aí, que vai ser um tempo meio nublado, meio chuvoso, aquela garoa, né? Aquela esfriada também. E assim a gente vai, né? 11 horas mais 5 minutos, 11:05 da manhã. Vamos agradecendo a você, sempre sintonizado, ligado com a gente. Bom dia! Pessoal do bairro Novo Mundo também, nossa sintonia por lá, grande abraço pra vocês, também sintonizados com a gente.
3: Ed Brito Samuel, Eduardo Costa. Ah, moleque, essa música é bonita demais.
4: Então fica assim.

0: de palmas para Eduardo Costa.
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0: João Bosco Vinícius, amiga linda. Oh, bom demais. É ter você com a gente, você comigo por aqui também. Grande abraço, valeu, meu povo amigo. A você que está sempre sintonizado, ligado com a gente, muito obrigado pelo prazer da sua sintonia. Eu sou David Bortoloso, na sua comunicação, levando pra você o melhor da música gostosa e boa de ouvir pra você por aqui também. Grande abraço.
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6: 11:23.

0: Legal demais.
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0: Bom demais ter você com a gente, você comigo por aqui também. Grande abraço. 11:23 da manhã, 11:23. Bom dia, né? Alô, você que está sempre sintonizado, ligado com a gente, muito obrigado pelo prazer da sua sintonia por aí também. Eu sou David Bortoloso, na sua comunicação, levando para você o melhor da música, informação e muito mais. É claro, é só você ficar sintonizado, plugado comigo por aqui também, né? 11:24 da manhã, hoje no Caldeirão, né? Hoje no Caldeirão tem grupo Terceira Dimensão, hoje no Caldeirão, para você fazer aquela festa, uma banda lendária para você, né? Curtir todos os sucessos deles por aqui, né? Hoje no Caldeirão tem eles, grupo Terceira Dimensão, hoje pra você fazer aquela festa maravilhosa. 11:24 da manhã, 11:24, indicação do ouvinte por aqui também, e com certeza a gente roda pra você. Wesley Safadão, Zenete Cristiano. Eu entro no quarto e

Sucesso deles, Wesley Safadão, Zé Neto e Cristiano, Garota VIP. Bom demais é ter você com a gente, você comigo por aqui também. Grande abraço, valeu meu povo amigo. 3523-9304-98822-3529. Estamos no ar juntamente com você. 11:27 da manhã, 11 horas e 27 minutos. Sucesso mais um chegando pra você por aqui. Lembra dessa? Rick Renner.

César Menotti, Fabiano, caso marcado. Bom demais é ter você com a gente, você comigo por aqui também. Grande abraço, 3523-9304. Legal demais, com certeza, é ter você com a gente, você comigo por aqui também. 11h35 da manhã, 11 horas mais 35 minutinhos. Vamos agradecendo a cada um de vocês aí de casa. Você que nos ouve, você que me dá o privilégio também da sua mega audiência por aí. Bom dia, gente, bom dia. Nossa,

Você que está em casa hoje só de boa. Amanhã, dia dos papais, você que está programando a sua viagem por aí também, né? Pegar as estradas aí também da nossa região. Cuidado, né, gente? Muito cuidado. Onze e trinta e seis da manhã, 11:36. Bom dia.

11:36, bom dia, vem com a gente, vem comigo, grande abraço mais uma vez a você que está sempre sintonizado, ligado com a gente, e a grande amiga Luciana Aparecida Arruda, em nossa sintonia por lá, bom dia. Seja muito bem-vindo também, nossa programação por aí também, né? Valeu, 11:36 da manhã, eu, David Bortoloso, na sua comunicação, levanto para você o melhor da música, informação e muito mais. É claro, é só você ficar sintonizado com a gente. Hoje no Caldeirão tem grupo Terceira Dimensão, gente. Hoje no Caldeirão, Terceira Dimensão, para você fazer aquela festa mais do que especial, hein? E o grupo Festerê. Hoje no Caldeirão, em Beltrão, grupo Terceira Dimensão e grupo Festerê para você hoje no Caldeirão. Vai ser uma grande noite, com certeza. Cantar e dançar ao som dos grandes e velhos sucessos aí do grupo Terceira Dimensão pra você. Olha só, hein? Maravilha, bom demais, hein? Grupo Terceira Dimensão e grupo Festeira hoje no Caldeirão, em Beltrão. 11:37, 11:37 da manhã, bom dia. Alô, você

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1: Onze e 43.

Grande sucesso deles, Gian Giovanni. Convite de casamento tocando pra você. 11h48 da manhã, 11 horas e 48 minutos. Bom dia. Vem com a gente, vem comigo. Grande abraço pra você que está sempre sintonizado, ligado com a gente. Muito obrigado mesmo pelo prazer da sua sintonia por aqui também. 11h48, nesse momento, Beltrão, estamos operando na casinha dos 18 graus centígrados nesse momento ainda. Previsão ainda de chuva, né? Hoje ainda é previsão de chuva. Amanhã, Dia dos Pais, parabéns a todos os papais pelo seu dia de amanhã, né? Um dia maravilhoso, com certeza, o Dia dos Pais amanhã. Comércio local hoje também em comemoração, né? Boas vendas a você, meu amigo do comércio, bons clientes também aí. É, hoje o comércio vai até um pouco mais tarde, né? Se não me engano, até as 4 horas. Hoje o comércio aqui de Beltrão. Dá tempo então, você que ainda não comprou o seu chinelinho, aquela pantufa pro seu pai aí. Ai, ai, ai, né? Criatividade. Ainda dá tempo, né? Tá certo, bom demais ter você com a gente, você comigo. 11h49 da manhã, estamos na Rapa do Tacho da nossa programação de hoje, hein? Hoje, gente, no Caldeirão tem eles, Grupo Terceira Dimensão, hoje no Caldeirão e Grupo Festerê. É hoje no Caldeirão, aqui em Francisco Beltrão, você encontra o Grupo Terceira Dimensão e o Grupo Festerê pra você por aí também. Hoje, recordar, matar saudade do Grupo Terceira Dimensão, lendário por aí também. Com toda a sua estrutura, som e luz e muito mais, hoje no Caldeirão em Beltrão, tem eles, Grupo Terceira Dimensão e Grupo Festerê. Para você sacudir, fazer aquela festa maravilhosa, convide seus amigos e venha participar com a gente. Hoje no Caldeirão tem eles, Grupo Terceira Dimensão e Grupo Festerê para você. Meu grande amigo Elias, convidando. É hoje no Caldeirão em Beltrão e Elas Free até as 11 da noite, até as 23 horas, Elas Free à noite para você. Até as 23 horas, elas não pagam hoje no Caldeirão. 11h50 da manhã, 11 horas mais 50 minutos. Bom dia, vem com a gente, vem comigo, né? Eu sou David Bortoloso, com privilégio enorme estar aqui comunicando juntamente com você. Manhã gostosa aqui de nossa grande e bela cidade. Vem com a gente, vem comigo, recordando, matando saudade assim, ó. Com ele, João Paulo e Daniel.

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0: 12:02, dia 8 de agosto, no ar o Panorama Esportivo. Itamar José destaca para você. A última rodada da Liga não deu voo, o Marreco está voando agora, jogo do Marreco amanhã, 11:00 da manhã. União viajou ontem, joga tarde o seu segundo jogo pelo Paranaense da terceira divisão, futebol profissional. O futsal ou futebol? Em destaque agora aqui no Panorama Esportivo, seja bem-vindo, boa tarde.
1: Vamos falar da situação do Verê, do Igor do Verê, que foi para a Copa do Mundo, os direitos do Verê, por que que o Verê pediu licença. Igor Zanata é um dos sócios da equipe do grupo do Verê, que pediu aí afastamento, né, uma licença na Federação Paranaense. Como está a situação do Verê nesse momento, Zanata? Boa tarde.
2: Boa tarde, tudo certo. Então, no momento estamos inativos, né? Estamos se organizando para o retorno ano que vem. Reorganizando estrutura, questão financeira, né? Para voltar da melhor maneira possível.
1: A pergunta é, por que subiu e por que que pediu licença?
2: Então, subimos, era o desejo, né? A vontade de fazer sempre times competitivos. Acabou, começamos uma competição, mas durante a competição foi melhorando a equipe e conseguimos o acesso. Tivemos alguns problemas financeiros e oriundos de anos anteriores, né? Tivemos que pedir licença para conseguir se reestruturar na questão financeira, para também conseguir fazer o correto. A gente sempre foi um clube muito certo, não gosta de começar algo que não vai dar certo, vai ficar, deixar pontas soltas. Então a gente preferiu pedir licença para conseguir cumprir o compromisso com todos os compromissos que tínhamos, né, financeiros no caso, para não ter problemas.

0: paga, já foram sanados.
1: Bom, então pediu licença e no ano que vem eu verei volta.
0: Isso, foi pedido licença, estamos se organizando para o ano que vem retornar, sim.
1: Aí vai ter que ter um investimento, tem uma taxa meio complicadinha de valor, né?
0: Isso, tem uma taxa com a federação. Esse ano, para o ano que vem, ainda não sei certo se é o mesmo valor ou se muda, mas a última vez que saímos, teve uma taxa aí de um valor de 180 mil reais, mais ou menos.
1: A gente sabe que o Verê tem uma situação complicada, questão de estádio, de mandos de jogos, tem que jogar em outros locais. Vocês pretendem sair do Verê?
0: Então, a ideia inicial a gente gostaria de manter no Verê, né? Mas se não termos, aí sim a gente vai ter que procurar outra casa para estar mandando os jogos.
1: Cidades vizinhas de Beltrão. Ou
0: Isso.
1: Beltrão estaria no radar?
0: Também que o Beltrão, no ano de 2024, foi uma da nossa casa, né? A gente mandou os jogos aqui da terceira divisão de 2024. Aí ano passado mandamos em doisinhos. Seriam as duas primeiras opções, sim.
1: Zanata, a situação do Igor, Copa do Mundo, Seleção Brasileira, direitos do Verê já recebeu. Como está a situação?
0: É um motivo de muito orgulho para nós, né? Um atleta que foi formado nas nossas categorias de base disputar uma Copa do Mundo. Não recebemos ainda, estamos nos trâmites da FIFA. É um processo bem enrolado, demorado, mas estamos no aguardo, né? Que é um valor que nos ajudaria muito.
1: Já há quanto tempo que o Verê entrou com o pedido?
0: Então, desde 2024, final de 2023, que a gente começou esses processos e estamos aí no aguardo.
1: Qual é o valor a receber? Esse valor vai vir. Qual é a porcentagem? Porque se fala muito do União, do direito do Christian também.
0: Então, como é direito apenas de formação, né? E sempre são até 5%. A gente tem um valor, uma porcentagem de um pouco menos de 1%, né? De direitos do Thiago.
1: Então, questão do União e do Verê é mais ou menos 0,5. Se chegar a 1% é o máximo.
0: É mais ou menos nessa faixa, sim.
1: Bom, vai ajudar daí.
0: Com certeza, é um dinheiro que sempre ajuda, sempre bem-vindo, né?
1: Bom, então agora a Verê numa realidade de somente para o ano que vem.
0: Isso, somente para o ano que vem.
1: Bom, Chico, nessa última rodada aí da Liga Nacional, né, entra uma matemática para Santo André, para Marreco, para São José, para Tubarão, para Minas. Possível, tudo em aberto. Qual que é a sua opinião aí? Boa tarde.
2: Muito boa tarde a você, Itamar. Boa tarde a quem acompanha o Panorama Esportivo. É aquela história, o pessoal fala muito em coração, mas é hora também. E a gente sabe que o brasileiro não é muito fã da matemática, né? Na escola, todo mundo tem aquela dificuldade, mas é hora de pensar na matemática também. Mas eu acho que a primeira coisa que o Marreco tem que pensar é em fazer a sua parte. Vai ser a estreia do Betinho. O Betinho, quando treinava ainda o Campo Mourão, venceu o São José por 2-1 lá em São José. Então isso acho que já traz um aspecto diferente. Os jogadores também, com essa chegada, vão querer mostrar trabalho para o novo treinador. E todo mundo sabe que é hora de dar 150, 200%, não tem como pensar em outra coisa. Vencendo, né, vai ficar de olho. Daí nos outros jogos, é aquela história da multitele, é um olho no celular, um olho no tablet, no notebook, para ver o que está acontecendo com o Tubarão em Minas. Como eles também tiveram uma Liga Nacional muito irregular, nada impede que o Marreco ou fique ali na zona neutra, 13ª colocação, quem sabe busque até uma vaga com os tropeços, às vezes com um pouco, uma derrota com um saldo um pouco maior negativo de gols para o Minas e também para o Tubarão. E acho que o mais importante é pensar em vencer. Não dá para pensar em empatar, ficar pensando no que vai acontecer no jogo do Santo André, que eu acho que já entra um pouco mais desmotivado por estar na última colocação. E é mais um confronto direto, é mais uma chance daquelas muitas que o Marreco ABF teve, perdeu para o Tubarão, perdeu para o Minas e que agora não dá para deixar escapar. É o jogo mais importante da temporada, um dos mais importantes dos últimos tempos e algo histórico para a Liga Nacional, porque é a primeira vez que nós vamos ver na Liga Nacional times rebaixados. Isso nunca aconteceu e é claro que ninguém quer fazer parte desse momento histórico pelo lado negativo. Então acho que antes de pensar em classificação, antes de pensar até em saber o que está acontecendo nos outros jogos, é fazer o dever fora de casa. É buscar essa vitória lá contra o São José.
1: Chico, o Clube Esportivo União deixou uma grande impressão no primeiro jogo e vai a Campo Mourão.
2: Bom, a impressão foi excelente, né? Pegou a equipe do Oeste Brasil, mostrou poder de reação. A gente tinha até falado que o Oeste tinha aquela característica de se lançar logo no início, muito à frente. União conseguiu controlar o aspecto emocional do peso da estreia, né? E conseguiu, dentro de campo, reverter uma situação. Acho que outro ponto importante também foram as mudanças que o técnico Bruno Simon fez. No intervalo, a gente viu que um dos gols, por exemplo, foram três toques.

0: de três jogadores que entraram no decorrer do jogo. Isso mostra uma sintonia muito grande entre os atletas, essa mescla que tem também no Clube Esportivo União, a experiência dos atletas que vieram junto com a juventude de muitos daqueles que jogaram o Paranaense Sub-20, os integrantes da comissão técnica que estavam junto com o Bruno Simon, que veio trazendo toda a experiência do acesso, inclusive, que ele teve com o Verê na temporada passada, faz com que o União deixasse essa boa impressão. Agora o jogo é fora de casa contra a equipe do Sport Campo Mourão. O lado ruim desse grupo do Marreco é que é tiro muito curto, né? São dois jogos em casa, dois jogos fora, um time a menos em relação aos outros grupos, mas pelo que mostrou-se que tem muitas condições, não só de avançar, mas quem sabe lá na frente, mantendo essa pegada aí, quem sabe até buscar o tão sonhado acesso.
1: Tá certo, esse é o Chico Corrêa, que fez uma avaliação, né? Ontem a gente fez um bate-papo, né? E aí não deu voo ontem. Não dava teto para descer em São Paulo, né? Transtorno. Daqui a pouco o Luciano Espestato, o diretor da Marreco, vai explicar toda a negociação, como foi a negociação, né? É uma incerteza de voo, inclusive questão agora de minutos, deu voo, né? Já vamos ouvir aí o Veloso, que estava dentro do avião e passou aqui para nós aqui uma palavra. Já voltamos após o intervalo.
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1: Itamar José. 12 mais 15, última rodada da liga hoje, 19 horas. Corinthians Pato, Tubarão Carlos Barbosa, Minas Joinville, Santo André Jaraguá, Campo Mourão Cascavel, Umuarama Magnus, Atlântico Erechim e Praia Clube, né? Não deu voo para o Marreco ontem, um transtorno. É, vamos ver o Veloso, que agora há pouco falou conosco aqui no Panorama Esportivo.
2: Fala pessoal, tudo bem? O Veloso falando. Estamos aqui sábado agora, 11h30, acabo de chegar o avião que vai nos levar a Guarulhos, né? Então provavelmente vamos conseguir daqui a pouco, dentro de alguns minutos, decolar rumo a São Paulo para esse jogo tão importante e decisivo, né? Pela Liga Nacional. É, ontem a gente passou praticamente o dia inteiro no aeroporto, saímos 5 horas da manhã de Francisco Beltrão e fomos chegar no hotel aqui em Cascavel, onde a gente dormiu por volta das 6h30 da tarde. Nesse período todo a gente ficou aguardando se ia ter o voo, se abriu o teto, né, para que a gente pudesse estar migrando a São Paulo. Mas infelizmente ontem estava muito difícil e graças a Deus hoje a gente vai conseguir ir para São Paulo daqui a alguns minutos, como eu disse, para esse jogo tão importante, né, que a gente tem pela frente. O lado ruim é esse, né? O desgaste, né? A espera, a ansiedade de saber se vai ou não, né? De perder um dia, teoricamente estava programado outras atividades. Mas o lado positivo também é que a gente, no domingo às 11, entra, né, sabendo de todos os resultados, aquilo que a gente precisa para se salvar, o que a gente precisa para ficar naquela vaga que não dá classificação e nem nos jogos pro play-out da Silver. Mas o mais importante é sabendo o resultado que podemos ter ainda pela briga por uma vaga na classificação, né? Então a gente costuma dizer que a gente tem um lado ruim e um lado positivo, né? Então a gente pensa que o lado positivo é esse. Quem sabe é um sinal aí que Deus está nos dando para que a gente, de teoricamente, sair de uma luta contra o rebaixamento e conseguir essa classificação, que seria algo, né, sensacional para nós. Mas como a gente se fechou, como a gente conversou, o mais importante é livrar o Marreco, né, do rebaixamento. E é isso que a gente vai, focado, todo mundo junto, unidos, para fazer um grande jogo no domingo às 11 lá em São José e voltar, né, se Deus quiser, para casa com o Marreco no lugar que ele tem que ficar, o lugar que ele merece, que é a LNF Cressol.
1: Obrigado, Veloso. Agora o Betinho.
3: Não conseguiu fazer a decolagem, né? Em virtude do mau tempo aí, não teve essa possibilidade. E agora a gente acabou tendo que transferir a partida pro domingo, né? Lado bom que a gente vai saber dos resultados, o que aconteceu na rodada. Perdemos, assim, um pouquinho de tempo em relação à questão de treino, né? Que aí treinaria com um período, assim, um pouquinho mais longo de descanso, mas é assim mesmo, aconteceu. Tem coisas que fogem, né, do controle de todos. E agora tá bem concentrado e focado para esse jogo de domingo aí, para buscar a vitória lá em São José.
1: Muitos cálculos, muita matemática. A gente já falou aqui no Panorama Esportivo durante a semana, mas o Batuta vai falar mais uma vez essa questão da troca de treinadores com relação à matemática. O bom que o Marreco vai saber da matemática, qual é, na realidade é amanhã pela manhã, não vai jogar hoje, vai jogar sabendo dos resultados. Batuta.
4: Bom, Batuta, mais uma alteração aí dentro do Marreco, chegou aí o técnico Betinho, né, 3 dias e meio, já tem o jogo, né, contra a equipe lá do São José, mas entra aí muitos cálculos, o torcedor está se perguntando, a gente vem perguntando, mas o empate não cai, mas depende lá do Santo André não fazer mais de 7, pode ficar em 13º, ficar livre, pode classificar. Na realidade, quais são os cálculos dessa última rodada para Marreco e São José? Boa tarde.
5: Boa tarde a todos. Então, os cálculos são bem simples, na verdade. Se a gente empatar, a gente vai pro play-out contra o terceiro colocado da Silver. Se ganharmos de 1-0, a gente tem chance tanto de ir para o playoff da Silver, de não ser rebaixado, ou de ficar na 13ª colocação, que é a zona neutra, e também classificar. Só que aí, para classificar ou para ficar na zona neutra, existem outros fatores, que é, no caso, se o Tubarão, se a gente ganhar de 1 a 0 e o Tubarão ganhar de 2 a 0, empata em todos os quesitos. E aí, ó, gols pró, saldo de gols, é vitórias, gols pró, saldo de gols. E aí, defesa, empata em todos os quesitos. O quesito que vai desempatar é cartão vermelho. O Tubarão hoje tem 2 e a gente tem 1 cartão vermelho. Se não tiver ninguém expulso e aconteça essa situação, Tubarão perder de 2 a 0, a gente ganhar de 1 a 0, a gente passa o Tubarão na classificação e aí o Tubarão vai para a zona de playoff com o terceiro da Silva, a gente que em 13º. Para classificarmos ao pé da letra, aí tem que torcer também para o resultado do Minas. O Minas também tem que perder. E aí o Minas tem que perder, aí a gente tem que fazer um saldo maior. No caso, a diferença para o Minas é de 5 gols. Aí, no caso, a gente tem que fazer 2 ou 3, o Minas tem que tomar 2 ou 3 também. Então, já começa a ser um cálculo um pouco mais difícil, vamos dizer assim. Entendeu? Mas o cálculo é basicamente esse. A gente tem que ganhar. Se a gente empatar, a gente já sabe que vai direto para a disputa do playoff contra o terceiro colocado da Silver. E é mais ou menos isso. A gente pode ganhar de 1 a 0, de 2, de 3, entendeu? E o caso do Santo André, eu acho praticamente impossível, tem que tirar um saldo muito grande do Jaraguá. Independente do Jaraguá, cara, não tá no momento bom, mas eu acho que tomar de 7 do Santo André é uma chance remotíssima, mas é bola, né? Tudo pode acontecer. A gente não sabe o que Papai do Céu vai proporcionar, mas eu acredito que ele vai proporcionar que a gente vai se manter na primeira divisão.
6: Porque o Marrec tem objetivos, né? Tem planejamento. O primeiro deles é não perder o jogo. Depois vai para o segundo plano.
5: Não, na verdade, nosso objetivo é não rebaixar. Ser muito sincero, não rebaixar, cara, eu acho que é um cenário plausível. Depende de nós. Mas do outro lado também tem uma equipe que não quer ser rebaixada. Que o São José não quer ser rebaixado. Santo André não quer ser rebaixado, o Tubarão não quer, o Minas não quer. São esses os times que podem ser rebaixados, podem ir para playoff. O Tubarão e o São José, eles só podem ir para playoff. Porque eles têm 12 pontos, só podem ir para playoff. Mas para brigar por rebaixamento direto é a gente, São José e o Santo André.
1: 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Agora são 12 horas mais 24, vamos falar, né, do Brasileirão, que tem os seguintes jogos na divisão B. Ontem, né, perdeu o Operário em casa perdeu o jogo. Teremos hoje, 16 horas, pela 21ª rodada, Vila Nova Esporte, Botafogo, São Paulo, América Mineiro. Amanhã, 11 da manhã, Atlético Mineiro, Criciúma. 4 da tarde, Novo Horizontino, Juventude. Náutico, Atlético de Goiás. Cuiabá, Fortaleza, 18 horas. Na segunda, Goiás e Londrina, às 19h30. Brasileirão, a 22ª rodada hoje. 4 da tarde, Grêmio São Paulo, 18h30, Remo Atlético Mineiro, 20h30, Curitiba Chapecoense, 21 horas, hoje Botafogo Fluminense. Amanhã, 11 da manhã, Cruzeiro Mirassol, 4 da tarde, Bahia Vasco, Palmeiras Internacional, Santos Atlético Paranaense, 18h30 para Bragantino Corinthians, Flamengo e Vitória, 19h30.
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1: 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Meio-dia e 29. 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
2: Itamar José.
3: Bruno, pelos lados da União, tudo pronto? Alguma dúvida? Alguém fora? Alguma novidade? Como vai a União para esse jogo neste sábado? Boa tarde.
4: Boa tarde a todos. A equipe está praticamente definida, né? A gente sabe da importância de fazer 3 pontos fora de casa. A gente valoriza muito os 3 pontos da última rodada, mas a preparação já está praticamente finalizada, que a gente possa fazer um grande jogo e buscar atrás da vitória.
3: É, a da equipe que fez a estreia, alguma alteração, alguma novidade nos iniciais?
4: Ah, cara, a gente está vendo ainda, daqui a pouquinho dá uma rodada no elenco, dá uma oportunidade para todo mundo jogar um pouco também, né, sair jogando. Mas a gente vai decidir no treino de hoje que a gente possa colocar o jogador que esteja disponível, né? Mas estamos todos com jogadores à disposição. Só que vamos ver o melhor encaixe perfeito da equipe para que a gente consiga buscar os 3 pontos fora de casa. Vamos com uma equipe forte, mas buscando sempre os 3 pontos.
3: Bom, assim, o jogador tem que se escalar, né?
4: Ah, cara, eu gosto muito dos treinos, né? O treino mostra para o treinador a qualidade do atleta. E eu conversei com eles que o nosso objetivo aqui é dar praia para todo mundo. Então daqui a pouquinho pode ter 2 ou 3 mudanças ou manter a mesma equipe. A gente vai ver conforme é o último treino antes da viagem.
3: O Campo Mourão, que foi estudado?
4: Cara, uma equipe boa, uma equipe que os jogadores novos também, né? Não conseguiu a vitória na estreia deles, mas tenho certeza que em casa vai buscar o tempo todo a vitória. Então a gente tem que estar preparado, tem que estar muito, muito atento e concentrado, que a gente não possa ser surpreendido.
3: Bom, assim, tem como tirar proveito, porque o Campo Mourão precisa fazer vitória e vai ter que atacar.
4: Ah, provavelmente vai ter espaço para jogar, né? Então a gente tem que aproveitar desse espaço, mas é entender a partida, entender o que a partida pede. A gente sabe que o adversário precisa marcar pontos na competição, mas a gente sabe da nossa força também fora de casa, a gente confia muito no elenco que a gente tem e que a gente possa fazer um grande jogo e buscar, assim, 3 pontos e buscar a liderança da tabela.
3: Bom, uma vitória coloca o União já classificado, né?
4: Cara, eu acredito que sim, que possa ser, mas a gente sabe da diversidade que a gente vai encontrar, né? Então a gente tem que estar muito concentrado, uma coisa que eu peço para os jogadores é nível de concentração alto, então não vai ser diferente nessa partida, a gente possa sair daqui focado, motivado e concentrado para buscar essa vitória e aí sim buscar uma liderança na tabela.
3: A questão do jogo ser em Formosa, foi estudado o estádio, o campo, alguma influência?
4: Cara, confesso contigo e para ti que a gente conhece um pouco, né? A gente está acostumado a jogar em Toledo, mas não vai ser um fator adverso não, a gente tem que estar preparado, tem que estar concentrado, tem que estar motivado. E com as condições do gramado, com o estádio, com a estrutura, a gente não pode dar oportunidade para que não dê certo. A gente tem que buscar os 3 pontos, como eu estou falando para ti.
3: Bom, no geral tem uma polêmica, né, aí com arbitragem, né, VAR no Brasileirão. Agora, no jogo do União em casa, também 2 gols anulados, árbitros novos. Alguma preocupação com a arbitragem? Principalmente esses árbitros que estão iniciando, né?
4: Ah, acho que todas as funções, todas as profissões, precisam no começo. Então é normal que aconteça alguns erros, então eu não vejo isso como prejudicial. Eu acho que tudo faz parte do processo, acho que a gente conseguiu sair com a vitória, fizemos 5 gols, mas só foi validado 3, mas é trabalhar, cara. Então se a gente tiver que fazer 6, 7, então, nosso time é trabalhar e buscar da melhor maneira possível os gols. E a gente sabe dos erros, dos acontecimentos, mas a gente acredita que cada rodada que passa vai dando mais margem para estar potencializando esses atletas, esses árbitros também, e, consequentemente, melhorando o trabalho do campeonato.
3: Bruno, assim, você está insistindo muito na bola parada, a jogada forte do União, a bola aérea, para esse jogo também, né?
4: Ah, cara, eu acho que a bola parada é que está decidindo praticamente todas as partidas, está saindo muito gol de bola parada. Conosco não é diferente, a gente tem o Gabriel que cuida disso aí para nós, está fazendo um trabalho excelente. Então a gente acredita que para essa partida e para a sequência a gente vai estar cada dia mais apto e melhorando a nossa bola parada.
3: Você sabe que o torcedor está comentando e nós também que nos últimos 5 anos é a melhor estrutura que a União tem num campeonato. De elenco, estou falando, né?
4: Eu, quando cheguei aqui, eu sempre falei da tradição do União, né, cara? A tradição da cidade, Francisco Beltrão. Então, uma coisa que eu falo para os atletas que foram aqui são escolhidos a dedos. Então, eles sabem da importância de representar a União, sabem a importância de colocar a União já numa segunda divisão. Então, o trabalho é muito sério, o trabalho é muito consciente, né? Os atletas que estão aqui é porque têm qualidade e porque também querem estar aqui, né? Então, a gente valoriza muito isso aí e trabalhar. Nossa diferença hoje, a gente está trabalhando muito mais que talvez foi trabalhado antigamente. Então a gente está aqui para fazer o nosso melhor trabalho possível, buscar dar qualidade para o nosso atleta, dar um trabalho bom para o nosso atleta e, consequentemente, apresentar um bom futebol para a nossa torcida.
3: Bom, Bruno, falta entrosamento e ritmo, não está 100%, somente em jogos oficiais, né? Foi o primeiro, agora o segundo, que a União vai ganhar ritmo e entrosamento, né? O importante é que essa fase você adquire para depois estar pronto no playoff. Esse é o planejamento?
4: O planejamento exatamente é esse, a gente dá rodagem para todos os elencos, dá entrosamento para todo mundo fazer parte do trabalho, né, desde os meninos mais novos da base até os mais experientes, para que a gente possa, assim, na época do mata-mata, estar com o time totalmente entrosado, totalmente organizado e concentrado, para que a gente consiga ter um pouquinho mais de facilidade, se é que podemos dizer isso, num jogo de mata-mata.
1: Muito bem, esse é o Bruno Simon, técnico do União. Quem quiser assistir o jogo no YouTube, é Federação Paranaense de Futebol TV, então, Federação Paranaense de Futebol TV, no YouTube, hoje, 15h30, o jogo do União, segundo jogo, terceira divisão. Vamos chamar aqui o diretor de futebol do Marreco Futsal, Luciano Espessato, né, que vai falar sobre todo esse transtorno, jogo confirmado, inclusive para amanhã, 11 da manhã. Se cogitou em jogar domingo à noite, segunda-feira e até na terça-feira. Ainda bem que o Marreco está voando nesse momento.
5: Bom dia aos amigos da Rádio Nauim, bom dia aos amigos do Panorama Esportivo. É um prazer estar contigo, Itamar, falando um pouquinho sobre o Marreco, que viajou ontem para São Paulo, né, para o jogo decisivo, mas acabou não decolando em Cascavel por causa do mau tempo. Agora, parece que está confirmado o voo agora para ir, o jogo está mantido para amanhã. Vamos ver se tudo acontece dentro das normalidades para que o Marreco consiga fazer esse jogo decisivo, poder voltar com uma vitória, muito esperançoso com a alteração que foi feita, né, do técnico, para que a torcida possa ter os resultados positivos que tanto esperava. Então, vamos acompanhar nos próximos dias aí a evolução e esperamos que domingo nós tenhamos um resultado positivo desse grande jogo que o Marreco está indo realizar em São Paulo. Então, teremos na semana que vem o Marreco Day, o grande evento, né? Começa às 9h30 da manhã com uma ativação para as crianças. Durante todo o dia vai ter show, começa ao meio-dia com Samba na Brasa. Depois, às 15h30, vai ter o Oba Oba Samba House. E às 17h30, o Grupo Molejo. Então, esperamos todos na frente do Rodão fazer esse grande evento. E de noite teremos o Clássico das Penas, o maior clássico do Brasil do futsal. Então, precisamos do apoio total da torcida amanhã para que a gente possa sair dessa zona desconfortável, né, que está a perigo do rebaixamento, e domingo que vem fazer um grande evento aí, sábado que vem fazer um grande evento do Marreco Day junto com o Clássico das Penas.
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1: Uma e três.
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Maravilha! 13 horas e mais 6 minutos na grande, bela Francisco Beltrão! Hoje mais um sabadão gostoso aqui em Francisco Beltrão. Chuvoso, né? Tempo chuvoso, 22 graus é a temperatura, segundo aí o site do Climatempo. Eu, Altamiro Oliveira, estou chegando agora com muita paz, com muita alegria para ficar junto com vocês. Aí até as 15 horas, levando música, levando alegria pro meu povão, hein? Você que curte aí o melhor das bandinhas do sul do meu Brasil, está convidado a ficar comigo aí até as 15 horas. E é claro, né? Eu contei com a sua interatividade, com a sua participação também. Nosso WhatsApp já está liberado para você. É o 988-22-3529. E a nossa live também já está no ar. Entre por lá, participe, interaja comigo. É na Win Francisco Beltrão. Hoje, 8 de agosto de 2026, mais uma edição do nosso programa. Saudamos vocês com muito carinho, claro, né? 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Em nome dessas empresas, eu de cá e você de lá. E eu fazendo aquilo que gosta, é claro, né? É pra você que gosta daquilo que eu faço. Levar música, levar alegria pro meu povão. Já vai interagindo, vai pedindo a sua música. Eu vou abrindo a parte musical do programa Musical São Francisco. Já virou loucura.

Aê, Musical São Francisco, abrindo o nosso programa de hoje. Já virou loucura. É só depois de tomar umas, né? Mas cuide, mate, não vai pensar outras coisas, hein? É, não dá pra exagerar. Se beber, não dirija. É o nosso lema aqui do programação, hein? Faça o que eu digo, não faça o que eu faço, né? Brincadeiras à parte, vamos trabalhando, vamos por aqui, claro. 106.3 FM. É a minha, sua, nossa associação, Rádio Comunitária Anaíndio Francisco Beltrão Paraná. É uma rádio de 23 anos no ar com você. Levando música, levando alegria, levando informação também, cultura. É aqui na 106.3. Nos sabadão é na minha responsabilidade, eu, Altamiro Oliveira, aí fazendo pra você aí o melhor das bandinhas do sul do Brasil, nosso show de bandas, hein? Aonde quer que você está sintonizado comigo, aquele abraço, Adriana Ozekoski, lá em Marmeleiro, ela que é representante da Erva Mata Império Verde, lá em Marmeleiro, diz que hoje será o sorteio da cuia, olha que maravilha, hein? Já vamos falar aí da Erva Mata Império Verde também. Porque agora tá chegando mais música na programação. Quem vai cantar pra nós é Os Atuais. Deixa de chorar, menina.

0: Aê, os atuais, deixa de chorar, menina. Pisou na bola, né? Alguém pisou na bola, com certeza.
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0: Também quer estar na nossa companhia, é, vamos saudando por aqui.
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0: A Jennifer Hanks, é isso aí, Jennifer. Dizendo boa tarde pra ti também, tudo bom? Já vou ler aí tua mensagem. Se quiser pedir uma música aí, meu, fica à vontade. Também o meu amigo Antônio de Brito. Aí, pedindo pra me rodar uma música aí pro Cauã e a Sofia Brito. É, estão aí na casa do Antônio de Brito hoje. É, amanhã é dia dos pais, né, Antônio? E a gurizada já estão por aí reunido, que maravilha. Tá pedindo pra me rodar uma música bem bonita. Eu vou oferecer toda a programação de hoje pra vocês, beleza? Porque agora eu vou falando pra ti, nome da erva mata Império Verde, porque onde tem um bom chimarrão, só tem união, alegria e amizade. 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É, e a Adriana hoje está fazendo um sorteio de uma linda cuia de chimarrão aí pra, em comemoração do Dia dos Pais. 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E se tiver uma música de bandinha aqui, ligadinha na 106 também, aí fica bom demais, hein? Amigo Isaías, lá em Londrina, já deve estar conectado comigo na correria, né, Isaías? Já ele manda sua mensagem pra cá também. Porque agora eu vou trazendo pra cantar pra nós, Banda Passarela. Quem é de boteco?
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2: 1:25.

0: Aê, me ama, Banda Portal 1.
1: É.
0: Um abraço pra Jennifer Hang, que está na minha companhia, também a Adriana Ozekoski. Também a Fernanda, lá no bairro Água Branca. Obrigado a todos pela companhia. 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Vai pedindo a sua música, vai interagindo comigo, 106.3 FM. Anote aí o nosso WhatsApp, hein? É o 469, olha aí, 988-22-3529. E a nossa live é na Unha FM, Francisco Beltrão. Anauinha FM! Francisco Beltrão, mas o site aí, o endereço é só Anauinha FM. Francisco Beltrão.
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0: Vamos trazendo musical. Deixa eu ver quem vai cantar pra nós agora. É o musical Samarino, né? Samarino vai cantar pra nós. Hoje tá próprio. A latinha na goteira. Ruia!

0: Tá aí, música bonita, nossa programação é Latinha na Goteira, música ao San Marino.
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0: Se não conseguir entrar, pule a janela. 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Hoje à noite, é? Será que chove? Será que chove? Pra você que já está aí engraxando o sapato, engraxando as botinas pro bailando hoje, é? Tá chovendo lá fora. Olha aí, a Fernanda tá pedindo pra mandar um abraço pra eles, é? Um abraço pra nós aí. Pessoal que estão, se já não estão trabalhando, estão se preparando pra ir pra Shoppingzinho. O pessoal trabalha com eventos, casamentos e é coisa nada de refeições, né? Então tá bom, hein? Obrigado pela companhia, bom trabalho, hein? Boa viagem também!
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0: 13h35, vou trazendo para dar sequência na parte musical. É, deixa eu ver quem vem cantar para nós na sequência. Musical Planeta Som.
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Maravilha, maravilha. 13h18. Musical Planeta Som. Jogo de amor. Também sei jogar. Tem que kitear, né? Senão perde todos. Meu amigo Isaías está na minha companhia lá em Londrina, diz que está na correria danada. Eu já sabia, Isaías, hein? É o Isaías aí que é uma doideira, corre de noite, rapaz, hein?

0: Aê! Música bonita, né? Banda Magia, legal! É isso aí, gostou da música aí? Loira de farmácia, né?
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0: E daí? E daí? Que tem a ver ser loira de farmácia? É, mas ela beija muito! E o seu pause?

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2: 1:47.
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0: Vanderlei Rodrigo, homem das cachacas, hein? Bombom assassino. Treze e 50, hora certa pra você, 106.3, show de bandas aqui pela Nauinha FM, 106.3. Eu sou Altamiro Oliveira, vou contigo até as 15 horas. É você que vai curtir o matinezão. Hoje é tarde, tem matiné, sempre tem em algum lugar, inclusive no bairro Sadia tem matinezão. Pra você que vai curtir o matinezão hoje, bom matiné. Daqui a pouco vamos rodar aí o Vestido Azul. Essa aí é muito pedida nos bailão no matinezão, né?
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0: Também quem está na minha companhia, na nossa live, é a Marisa. Marisa. Marisa Helene Bernemann. Obrigado pela companhia. Cadê a música aí? Fica à vontade. É, aqui quem manda na programação é você, ouvinte. 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Enquanto você vai pedindo a sua música, vai interagindo comigo, eu vou trazendo Rainha Musical. Abre o olho, o gavião carrega.

Aê! Ela no 104 e eu no 105. Se bobear, vai pro 112. Aliás, vai pro quarto 12, hein? Ou o quarto 03. Que você também sente. Numeração não importa, né? Eu moro no 104. Portanto, que mora, né? Esse que é o problema, né? É, 13h59, ela é dama da noite.

0: Aê, música bonita, dama da noite. Se não for comigo agora, ai, ai, ai, ai, ai. Vai interagindo, vai pedindo a sua música. Vou tentando alegrar teu sabadão chuvoso, hein? 14:03 é a hora certa pra você. Anaúnha FM, Francisco Beltrão. Em nome da direção desta emissora, né? Eu desejo a vocês um bom sábado, um bom final de semana. Aí na direção do senhor José Neri Bulim. Também na coordenação do senhor Amaro Corbe. Corbe, hein? E o meu amigo Gilson Rafael nos trabalhos técnicos. Nos BO por aqui. Obrigado a todos, pessoal da direção, os nossos colegas locutores daqui da Anão FM também.
1: É isso aí, meu amigo Gil.
0: É, pessoal, às vezes nos acompanha, às vezes estão na correria, hein? O amigo Celso Grisão faz hora que sumiu, deve estar lá na casinha da tontura. Eu vou rapidão, rapidão para um bloco de apoio cultural e volto já.
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4: Duas e quatro.

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0: É uma valsa bonita, uma valsa gostosa na nossa programação. Apaixonada, doida, esconhada, hein?
1: Me dá 5 minutos.
0: Só 5 minutos. Depois, tchau.
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0: 14 mais 8. Agora chega de brincadeira, né, locutor? 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
0: Deu comprar de Sérgio Ramon. Acordou agora, compadre, né? Está na minha companhia também, obrigado, minha comadre Clarice, a pessoal aí na Cidade Norte, aquele abraço, obrigado pela audiência, pela companhia, pela amizade também. E eu prometi, e eu sou um cara de prometer e de cumprir, eu vou trazendo o Musical São Francisco.

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0: Aê, rainha musical na programação, minha rainha. Um abraço pra Clenir, a Clenir aí. Cleonir, é, está me assistindo também. A Rosilene Santos. Obrigado a todos pela companhia.
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0: É Cleonir Giacomini.
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0: 14h17, vai interagindo comigo, peça sua música.
1: É.
0: Pede aí aquela música de bandinha que você quer ouvir. Eu rodo pra ti. É, vamos até as 15 horas, eu, Altamir Oliveira.
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0: Levando música, levando alegria pra você, pra alegrar o seu final de semana.
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0: E eu vou trazendo mais música. Aqui a música não para. É uma de atrás da outra, hein? É, eu vou trazendo agora aqui o musical Sangue Latino. Minha vida sem você não vale nada.

14h21. Aí eu não sei a música do Sangue Latino, mas os homens me passaram a perna, hein? Mas agora eu sou, eu vou em busca, eu sou teimoso, hein? Então agora sim, vamos ouvir música O Sangue Latino.

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2: 2:25.

Aí a banda Pérola Negra, Ficar Sem Você. 14 mais 28. Vai pedindo a sua música, vai interagindo comigo. É, me ajuda a fazer a programação do jeito que você gosta, hein? Eu vou selecionando por aqui, tentando agradar você, ouvinte. Você que está do outro lado do rádio. Você que está aí no aplicativo, obrigado pela companhia. É, você que está na nossa live também. A Maria Glowalski, lá em Enéas Marques, obrigado pela companhia também. 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Se me toca, eu te beijo, é tanto desejo, não vejo outra saída. Pedindo a sua, que eu vou trazendo mais música por aqui. Os Atuais, Eu Duvido.

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2: Duas e 41.
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0: aí, terceira dimensão, 99 alguma coisa. Me ligue que eu vou.
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0: Adriana tá dizendo, aguenta coração. Aqui judia, viu? Aqui quando tira pra judiar, meu amigo. Meu compadre Sérgio Ramão também me dando boa tarde pra ti também.
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0: Esse locutor é amigo de vocês. Só gosta de judiar.
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0: Falando em Adriana, lá em Marmeleiro, aí quem foi o ganhador da cuia aí da promoção da erva mate Império Verde da Marmeleiro foi a Sandra Mara Zanatti. 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
0: 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Vai pedindo a sua música, vai interagindo comigo que eu vou trazendo Musical JM. Depois não me siga.

0: mesmo. Tá aí, tá aí, tá aí o musical JM cantando pra nós. Depois não me siga.
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0: Não, não pode castigar, não, porque sábado que vem eu quero você de volta na minha companhia, hein? Hoje eu judiei do meu povão só um pouquinho. Só pra testar aí os batimentos cardíacos. Vai correndo, corre lá, toma aí um losartan, não é? Aí fica tudo certo.
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0: Faltando já, mas meu Deus do céu, falta 2 minutos pras 15 horas. Eu estou indo embora,
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0: porque o relógio está me mandando ir embora.
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0: Mas se Deus assim me permitir, eu volto no próximo sábado a partir das 13 horas com mais um show de bandas. Agradeço a todos vocês de coração mesmo, obrigado pelo carinho, pela audiência, você que interagiu, você que apenas nos acompanhou. Aquele abraço, fiquem todos com Deus, uma boa semana, bom final de semana também. 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Meu amigo Jota está chegando por aqui já, né, para ficar com vocês e até às 17 horas. Pra alegrar o seu sabadão também, né, Jota?
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0: Grande abraço a todos, fique com Deus e eu vou indo. Tchau, tchau. Se Deus quiser, eu volto no próximo sábado. Se beber, não dirige, e se dirigir, não beba. Fica aí com o Placa 69 na programação.

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2: 3 e 3.
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5: E aí, turma, tudo bem? Chique, bacanizado, está começando mais um Sabadão Sertanejo. Muito prazer, eu sou Jota Gonçalves e a partir de agora eu faço a sua companhia. Você, meu amigo, que tá aí também pelas redes sociais, seja muito bem-vindo, hein? Ao Sabadão, hein? E tá daquele jeito, né, meu povo? Aquela chuvinha, o tempo vai longe, a chuvinha ainda, né? Temperatura nesse momento em Francisco Beltrão tá aí na casa dos 18 graus, segundo aqui as informações do CIMEPAR, aquela chuvinha, aquela garoazinha, né? Meu povo, tem chuva, né? Segundo aqui as informações, 6.7 milímetros de chuva para hoje, né? Segundo aqui as informações do CIMEPAR. E o nosso Sabadão Sertanejo só tá começando. Eu estou aqui para fazer a sua companhia e eu quero que você faça a minha companhia também. Bora participar, interagir com a gente? Já está liberado o meio de comunicação pelo 469-8822-3529. Esse é o nosso WhatsApp para você participar juntinho com a gente nessa tarde de sabadão, né? Eita, é bom demais da conta, hein? Vamos lá, então, daqui a pouquinho também vamos estar ao vivo pelo Facebook da Rádio Anauim Francisco Beltrão e também lá no TikTok do Jota Gonçalves também. Você que não segue pode seguir por lá também. Tem as nossas lives também, você vai estar ao vivo curtindo aí o nosso programa, tá bom? 15 horas e 6 minutos pra gente começar com a primeira. Vamos relembrar o grande sucesso de Zezé de Camargo e Luciano. Pare 1999, aqui no nosso Sabadão Sertanejo. Ao poder!
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0: Vamos lá então, estão de volta aqui no nosso Sabadão Sertanejo. Acabaram de curtir aqui, ó. A primeira foi com Zezé de Camargo e Luciano, Pare, a música 1999, hein? É, relembrando aí os grandes sucessos de Zezé de Camargo e Luciano aqui no nosso Sabadão Sertanejo. É, moçada, agora são 15 horas e 14 minutos para você que se liga aqui na 106,3 FM, a sua rádio em todo lugar, né? Para você que tá em casa, no carro, no trabalho aí, o nosso muito obrigado pela companhia. Você que tá aí no trânsito também, é, tá aí ligadinho, aumente o volume, hein? Rolou aqui também um som de Rick Renner, só coisa, hein? Só coisa, eita modão, hein? Só as melhores aqui, ó, para os melhores ouvintes. A partir de agora, já estamos ao vivo também, lá pelo Facebook da Rádio Anauim Francisco Beltrão, no nosso site também, no www.radioanauim.com.br e no nosso TikTok também, para você que está chegando agora aí, manda o seu nome, o nome da cidade onde você está acompanhando a nossa live também, tá bom? Quero mandar um alusão aqui ao pessoal do bairro da Cango, obrigado pelo carinho, obrigado pela audiência também, o pessoal do bairro Luther King também, sempre na sintonia, o pessoal do Seminário também, o nosso muito obrigado pelo carinho. Pessoal do centro também, uma ótima tarde de sabadão para vocês, chovendo aqui na cidade de Francisco Beltrão e região também, né? Vamos lá então, vamos de mais música, deixa eu ver o que tá chegando agora também, aqui ó, para você que tá na melhor companhia nessa tarde de sabadão aqui ó. Vamos no som aqui ó, chegando para vocês, olha só, tá aí ó, na ponta da agulha aqui ó, Breno e Matheus aqui, ó. É, moça, tá chegando aqui, ó, pra você curtir também. Eu quero é praia. Bora curtir, aumenta o som.
1: Versão Brasil.

0: Simone Mendes.
1: Amo vocês.
0: Obrigado, querido. Obrigado, Simone. Obrigado. Que privilégio, que prazer ter você aqui com a gente. Muito obrigado.
2: Obrigada,
0: obrigado,
2: gente.
0: Obrigado,
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5: Eita, Sabadão Sertanejo, estamos de volta aqui, ó, levando pra você o melhor da música sertaneja aqui nesse sabadão chuvoso aqui na região sudoeste do estadão do Paraná. Rolou aí o som de César Menotti e Fabiano, é a participação de Simone Mendes, Disco Arranhado. Rolou também o som de Breno e Matheus, Eu Quero é Praia. Eita, é só musicão, né? E aí, o que que você tá fazendo nesse momento? Conta pra gente aí, ó. Manda aí, ó. Manda o seu comentário aqui pra gente também. Estamos ao vivo aqui, ó, pelo Facebook da Rádio Jornal em Francisco Beltrão. O pessoal participando ali, daqui a pouquinho a gente vai atender também. É o nosso muito obrigado pelo carinho, obrigado pela sua companhia. Deixa eu ver o que mais. Quero mandar um alôzão pro pessoal aqui do centro também. Pessoal que tá nas lojas, pessoal trabalhando ainda. Vai estar lá com o foninho ligado, curtindo aí a programação também da 106,3 FM. Deixa eu ver, quero mandar um alôzão aqui também. O pessoal lá de Joinville, Santa Catarina, confirmando a audiência aqui também. Obrigado pelo carinho. Tamo junto, hein? E tem, olha só, hein? Tem mensagem aqui, ó. Mandou aqui no nosso WhatsApp também, né? Eita, aí eu dou valor, né? Participando e interagindo com a gente. Vamos ver quem tá falando aí?
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6: Boa tarde, estamos aqui em Joinville, Santa Catarina, sintonizado, curtindo Sabadão Sertanejo com essa voz marcante de Jota Gonçalves. Eita! Quero que mandasse um alô aí, um abraço para toda a galera de Joinville, Santa Catarina, que está sintonizado, curtindo a programação nesse sabadão. Forte abraço!
5: Eita, tá lá o Giovanni curtindo aí também o nosso Sabadão Sertanejo. Eita, meu guri, aí eu dou valor, hein? Olha só, hein? Tá aí lá participando. Um abraço então a todo o pessoal de Joinville, Santa Catarina. Fala aí, meu piá, de novo.
6: Boa tarde, estamos aqui em Joinville, Santa Catarina, sintonizado, curtindo Sabadão Sertanejo com essa voz marcante de Jota Gonçalves. Quero que mandasse um alô aí, um abraço pra toda a galera de Joinville, Santa Catarina, que tá sintonizado, curtindo a programação nesse sabadão. Forte abraço.
5: Eita, é nós mesmo, hein? Obrigado então, o carinho do pessoal lá de Joinville, tá aí curtindo também, sintonizado. Um abraço lá pra toda a família, né? É, moça, tá aí, na chovendo por aí também ou não? Conta pra gente, tá chovendo ou não? É, deixa eu ver quem é mais participando aqui também. É, confirmando a audiência, quero mandar um alôzão ao pessoal também do bairro Luther King, tá aí confirmando a audiência, pessoal aqui do São Miguel também, uma ótima tarde pra você, pessoal da Cidade do Norte, é lá do bairro Jardim Virgínia, né, tá aí também na sintonia, perto ali do lago da Cidade do Norte, né, um abração pra vocês aí também, tamo junto, hein. Olha só, quero mandar mais um alôzão aqui também, tá confirmando a audiência aqui no nosso, na nossa live aqui no TikTok também. É, tá aí na sintonia, ligadinho, curtindo. Eu quero mandar um alôzão também o pessoal lá de Toledo, no Estadão aqui do Paranazão também. Eita, um abraço lá pra família do Aldecir, tá aí curtindo também o nosso programa, né, o Tite. Eita, guri, velho. Vamos que vamos, olha só, essa aqui é a indicação do Giovanni, eu sei que ele adora curtir essa música aqui, ó, mas era na voz do Marley Michael, né? Mas o Edson e Hudson regravaram, música top demais, Por Te Amar Assim, hein? Aumenta o som, chegando aqui, ó, eita, musicão, hein? Relembrando aqui, ó, os grandes sucessos.

0: Eita, musicão, hein?
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0: É nós mesmo, hein? Estamos de volta aqui no nosso Sabadão Sertanejo, 15 horas e 29 minutos. Acabaram de curtir o som de Edson Hudson, pode chamar assim. Eu quero mandar uma alusão, olha só, o Giovanni que mandou aqui, ó. Manda um alô aqui pra Conveniência do Bola. E o Marcelo na sintonia, então um abraço lá pro Marcelo. O pessoal da Conveniência do Bola tá aí na sintonia também, lá na cidade de Joinville, Santa Catarina. Obrigado pelo carinho, um abraço pra vocês. A Fernanda Pereira participando aqui com a gente também. Mandou aqui, ó, boa tarde, Guarapuava também na sintonia. Alô, moçada, obrigado pelo carinho, Fernanda. Beijão pra você também, tá bom? Ludibão, alô, moçada, Guarapuava, região central do Estadão do Paraná. Tamo junto! Deixa eu ver quem é mais chegando por aqui também. A Domareski tá na nossa companhia também, diretamente de Laranjeira do Sul também, minha terra natal, hein? Um abraço pra todos, laranjeirense, tá aí na sintonia! É, quem é mais chegando por aqui também, participando? Alô, Antônio também, olha só, Antônio Luiz, Itapecerica, é isso? Da Serra, São Paulo. Eita! Um abraço pra você, meu amigo Luiz Antônio. Tudo de bom pra você, tá bom? Seja bem-vindo aqui no nosso Sabadão Sertanejo. Quem mais aqui também? O Edilson Jesus também tá confirmando a audiência. Boa tarde, Jota. Edilson aqui de Curitiba. Amigo do André e seu também. É tempo de colégio, Edith, hein? Eita, gurizada. Um abraço pra você, Edilson. Tamo junto, hein? É, obrigado pela companhia. Seja bem-vindo. Fica ligadinho com a gente aí. Até às 5 da tarde é nós fazendo bagunça aqui, fazendo a companhia dos nossos ouvintes, nossos amigos internautas, tá bom? Agora a gente vai para um pequeno apoio cultural, vamos faturar um pouquinho e daqui a pouquinho a gente volta, porque daqui a pouquinho tem o som de Raquel Teixeira, Amor ou Ex, hein? Já já para você aqui, ó. Fica ligado.

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2: Três e 32.

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1: Vamos lá então, turma, estamos de volta aqui no nosso Sabadão Sertanejo. Eita, véspera aí do Dia dos Pais, né, meu povo? Desejando aí a todos. Daqui a pouquinho tem uma homenagem também, tem uma mensagem bonita aqui, ó, para os pais, os papais, né? É, todos os pais desse Brasil aí. Fica ligadinho aqui na nossa programação. Para você que é pai, que tá aí acompanhando também a nossa live, tá aí em casa, no carro, no trabalho também, fica ligadinho que daqui a pouquinho tem uma homenagem aí para o Dia dos Pais, tá bom? Vamos junto aqui, ó, chegando mais uma aqui então. Vamos no som aqui de Raquel Teixeira, Amor ou Ex? Eita, mais uma pancada aqui, ó.
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Muito bem, estamos de volta, hein? Que musicão rolou aqui, ó, pra você. Rio Negro e Solimões, eu de cá, você de lá, hein? Aô, potência! Aí sim, hein? Vamos lá, então, deixa eu ver quem é mais participando aqui, interagindo com a gente. Eu quero mandar uma alusão pra Carme Lúcia. Aí curtindo também o nosso programa, né, Carme? Obrigado pelo carinho. Seja muito bem-vinda aqui juntinho com a gente, tá bom? Tá aí na sintonia também agora, 15 horas e 45 minutos. Não perca a hora, né? Rolou aí.

também o som de Jean e Giovanni, Camisa Manchada, rolou também o som de Felipe Rodrigo, Gosta de Rua, né? Eita, musicão estourada também, né? É, deixa eu ver quem é mais na cinturinha aqui, mandando um beijão lá também pra Carme Lúcia. Tá aí curtindo também, mandou um boa tarde pra gente, né, Carme? Beijão pra você também. O Edilson de Jesus também tá na cinturinha, tá curtindo lá. Aí sim, hein? Quem mais aqui, ó, também na nossa companhia? Quero mandar um alusão também, meu amigo, o Michel Giovanni, tá aí curtindo também. Fala aí, meu amigo Jota, o Dilbão, aí sim, hein? Eita, Michel, tá aí na sintonia também. Um abraço pra você, uma ótima tarde, hein? Tamo junto, Michel aqui de Francisco Beltrão, tá aí na sintonia também, ligadaço, né, Michel? Um abração pra ti aí. É, quero mandar um alusão também pra toda a equipe lá da MT Câmbio Automático também, né, Tiagão? Um abraço pra ti também, tamo junto. Uma ótima tarde de sabadão. Agora quero falar, quero mandar um alusão também. Olha só, o pessoal que mexe aí com mecânica e conhece muito bem lá o Maciel também ali da Dispersal aqui, Autopeças, em Francisco Beltrão, ali em frente à antiga... É o... O terminal, né? Antigo terminal. Agora aqui é uma pracinha bonita demais da conta, né? Então um abraço lá pra toda a equipe da Dispersal também. O Lídio, o Marcelo, toda a equipe aí. E o nosso amigão aí, o Marcel, sempre também ligadinho, curtindo aí. Um abraço pra toda a equipe aí da Dispersal Autopeças aqui em Francisco Beltrão também. Olha só, chegando por aqui também a participação da Elda de Miranda também. Oi, Jota, sou do Turvo, Paraná, Brasil, hein? Manda um abraço aqui pro meu pai, Carlinho Miranda também. Então, parabéns aí, ó, filhona, dando aí homenagem para o seu pai, né? O Carlinho lá, conheço toda a família, obrigado pelo carinho, aí sim, hein? Valeu, minha amiga Elda de Miranda, homenageando o seu paizão. Bora lá, então, falando em pai, vamos pra homenagem de hoje? Tá chegando o momento aqui, ó. E vai começar aqui uma bela mensagem para você que está acompanhando o nosso Sabadão Sertanejo, para você curtir. Bora lá então? Aumenta o som! A mensagem de hoje, ela começa assim, ó. Pai, um exemplo que a vida nunca apaga. Ser pai é muito mais do que ser aquele que ajuda a dar os primeiros passos. É ser presença, proteção, conselho, incentivo e muitas vezes força quando tudo parece difícil. Pai é aquele que ensina pelo exemplo. É quem mostra que a vida nem sempre será fácil, mas que devemos continuar caminhando. É quem, mesmo cansado, encontra força para cuidar da família. É quem muitas vezes deixa seus próprios sonhos de lado para ajudar os filhos a realizarem os deles. Ser pai também é aprender os dias. Não existe manual perfeito. Existem erros, acertos, preocupações, noites mal dormidas, decisões difíceis e momentos de orgulho que fazem tudo valer a pena. Talvez alguns pais não sejam de falar muito sobre sentimentos. Alguns demonstram amor trabalhando, cuidando, aconselhando, perguntando se está tudo bem ou simplesmente estando por perto. E é justamente nesses pequenos gestos que muitas vezes encontramos as maiores demonstrações de amor. Hoje é dia de reconhecer aqueles homens que escolheram assumir a responsabilidade de amar, cuidar, ensinar e proteger. Pais de sangue, pais de coração, avós que assumiram o papel de pai.
padrastos que abraçaram seus filhos como seus e todos aqueles que, de alguma maneira, foram uma referência de amor. Aos pais que estão presentes, que nunca deixem de abraçar seus filhos. Aos filhos que nunca deixem para depois aquele eu te amo, aquele abraço ou aquele obrigado, pai. E para aqueles que já não podem mais ouvir a voz do seu pai,

fica a certeza de que o amor verdadeiro não desaparece. Ele permanece nas lembranças, nos ensinamentos, nos valores, em tudo aquilo que foi construído ao longo da vida. Que nesse Dia dos Pais possamos entender que o maior legado de um pai não está no dinheiro, nos bens, nas coisas materiais. Está nos valores que deixa, histórias que conta, nos ensinamentos que transmite e no amor que planta no coração dos filhos. Pai é raiz, é porto seguro, é exemplo, é a força. Que Deus abençoe cada pai. Renove suas forças, ilumine seus caminhos e dê sabedoria para continuar sendo referência para a sua família. Feliz Dia dos Pais. Feliz Dia dos Pais para o meu pai que está lá em cima também. E para quem tem o pai aí, está vivo, dê aquele abraço. Fala para ele, eu te amo. Que depois que você perder ele, você vai sentir muita falta. Desculpa que eu não consegui segurar a emoção. Mas tá aí a mensagem de hoje. A música de hoje, Rick Renner, Mais Que Pai.

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1: Vamos lá então, turma. Estamos de volta aqui. O coraçãozinho não aguentou também, que é homenagem ao Dia dos Pais. Eu perdi meu pai aí faz uns 4, 5 meses. Então, o coraçãozinho não aguentou aqui a mensagem, né? Então, vamos dando sequência aqui. Parabéns a todos os pais desse Brasilzão. É, rolou aí o som de Rick Renner, mais do que pai e filho, hein? Música linda demais. E tem que o pessoal participando, a Miriam também, que ó, tá participando aqui com a gente também. É, desejando aí um feliz Dia dos Pais para todos os pais desse Brasil. A Eva Cordeiro tá aí curtindo também. A Miriam pediu também a música com Sérgio Reis. Daqui a pouquinho a gente vai achar, vai mandar para você, tá bom, Miriam? Beijão para você. Quem mais participando aqui? A Eva Cordeiro também. Boa tarde, Fazenda Rio Grande também curtindo aqui, ó. Quem mais na sintonia? A Renata Silva também mandando aquele alusão aqui. Boa tarde também. Valeu, Renata. Beijão pra você também. Seja bem-vinda, tá? Quem mais aqui, ó? Estou pela primeira vez. Sou da cidade do Cabo de Santo. Santo Agostinho, é isso? Pernambuco, Brasil. Boa tarde. Aí sim, hein? Quem mais participando aqui também? A Mariazinha também mandou aquele boa tarde. Obrigado pelo carinho. Beijão pra ti também. Seja bem-vindo aqui na nossa programação, hein? Deixa eu ver quem é mais. O... Tá aí confirmando também o pessoal chegando. A Naninha também confirmando. Naninha Santos, hein? Tá aí ligadinho, curtindo também. Obrigado pelo carinho. Tamo junto, hein? Ludibon! Olha só, tem mais participação aqui também. É, boa tarde, meu irmão. Boa tarde pra você. Quidinho, é isso? Quidinho. Tá aí confirmando também. Tá aí na sintonia. Eita, meu guri. Um abraço pra você também. Tamo junto, hein? Olha só, hein? Quem mais participando? Feliz Dia dos Pais também. Tá desejando aqui. A Mariazinha também mandando aquele boa tarde. Aquela Rosa também. Obrigado pelo carinho. Beijão pra ti também. Eita. Vamos lá, tá? Olha só. O Júnior Farias também tá na sintonia aqui também. É o Juninho aqui. É casado com a Renata. Tá aí curtindo o Júnior, hein? Lá do Turbo também, né, Júnior? Um abraço pra você aí. Sim, hein? Vamos lá, então, chegando mais música aqui, ó, pra você curtir. Agora tá chegando o som aqui de Leandro e Leonardo, hein? Dia de Rodeio, boa tarde.

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1: Eita, sabadão sertanejo, bom demais da conta, hein? Dia de rodeio, Leandro e Leonardo rolou aqui, ó, pra você nessa tarde maravilhosa. Agora 16 horas e 4 minutos, eu quero falar em nome também da JF Centro Automotivo, hein? 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Vamos lá então, agora a gente vai para um pequeno apoio cultural, vamos faturar mais um pouquinho e já voltamos, não sai daí.

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2: 4 e 5.

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1: Vamos lá então, turma, estamos de volta aqui no nosso Sabadão Sertanejo, 16 horas e 6 minutos, a temperatura nesse momento em Francisco Beltrão tá aí, ó, tá aí na casa dos 18 graus, segundo aqui as informações do CIMEPAR. Para amanhã, domingão, vamos lá trazendo as informações então aqui, a previsão do tempo para você que tá acompanhando o nosso Sabadão Sertanejo. Amanhã, dia 9, domingão, teremos aí então, teremos quase 11 milímetros de chuva, segundo aqui as informações do CIMEPAR. A probabilidade de ocorrência é de 98%, então vai chover amanhã, isso mesmo, hein? 11 milímetros de chuva para amanhã, domingão. A temperatura fica a mínima 14 e a máxima 22 graus. Na segunda-feira, segundo aqui as informações, não chove, hein? Então, meu povo, tá aí preparando aí, ó, dá pra você lavar roupa. Não sei se vai sair o solzinho também, né? Tá aqui, ó, a temperatura mínima 14 e a máxima 20 graus, segundo aqui as informações do CIMEPAR. Já na terça-feira volta a chover novamente, então a temperatura mínima 12 e a máxima 16. E segundo aqui as informações do CIMEPAR, teremos aí quase 20 milímetros de chuva para terça-feira. Essas são as informações aqui do CIMEPAR. Vamos lá então, quero mandar uma alusão aqui também, tá aí curtindo o Ricardo Kujaski, é isso? Tá na sintonia, uma ótima tarde, Ricardo aqui, ó, diretamente de Malete, Paraná, aí sim, hein? Valeu, meu amigão, um abraço pra você, pra todo o pessoal lá de Malete, tá aí na sintonia também, ligadaço, hein? Eita, quem mais aqui? O nosso amigão Reginaldo Ferreira também, mandando aquele boa tarde também. Obrigado pelo carinho, Reginaldo, tamo junto, hein? Tudo, irmão! Bora pra cima, porque agora vai começar o nosso Top 10, hein?

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3: Vamos lá então, agora chegando a nossa número 4, Jean e Giovanni, Sensível, lado B. Boa tarde.

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1: Muito bem, estamos de volta aqui no nosso Sabadão Sertanejo, levando para você o melhor da música sertaneja, hein? Rolou aí o som, aqui ó, Jean e Giovanni, Sensível, lado B foi a nossa número 4, a nossa número 5 foi o som de Paulo e Paulino, Amor de Primavera, rolou aqui ó para você nessa tarde maravilhosa. Eu quero mandar mais alusão aqui, ó, o Ricardo aqui contando pra gente que lá em Malete também tá chovendo por lá, né, Ricardo? Obrigado pela informação. Um abraço pra você, meu guri. Última! Tem mais participando aqui, interagindo com a gente também. Tá aí na sintonia, né? A Lealdo tá aí curtindo. Olá, boa tarde. Manda um abraço aqui para minha mãe, Josi, lá na cidade de Passa. Isso, fica lá no Rio Grande do Norte. Um abraço então, pessoal, lá da cidade de Passa, Rio Grande do Norte, também na nossa audiência. Valeu, meu amigão, a Lealdo, confirmando a audiência, hein? Bora lá então, agora chegando a nossa número 3 do Top 10.
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1: Vamos no som então de Zezé de Camargo, Irmão da Lua, Amigo das Estrelas. Boa tarde.

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2: Vamos lá então, estamos de volta aqui no nosso Sabadão Sertanejo, aqui no nosso quadro Top 10, rolando pra você. Rolou a nossa número 3, Zezé de Camargo e Luciano, Irmão da Lua. Eita, musicão, hein? Rolou aqui ó, pra você também a nossa número 4, Jean Giovanni, Sensível Lado B. Rolou também a nossa número 5, com de Paulo e Paulino, Amor de Primavera. Já tá aqui na ponta da agulha aqui também a nossa número 2, já já você vai curtir, tá bom? Eu quero mandar um alô pro Valdir da Silva, tá ligadinho, curtinho também. É o Valdir de Registro, Vale do Ribeira, São Paulo. Aí sim, hein? Obrigado pelo carinho, obrigado pela audiência também. Quero mandar um alôzão aqui. É, o pessoal tá aí curtindo também, o pessoal do Pinheirinho também, aqui em Francisco Beltrão, o pessoal de Marmeleiro também. O nosso muito obrigado pela audiência, vizinha aqui, pertinho aqui de Beltrão também. Alô, moçada de Enéas Marques também, meu amigo Zé, sempre ligadinho também. Um abraço pra todo o pessoal aí de Enéas Marques, pessoal lá do Cantinho do Céu também. Tudo de bom, hein? É mais, chegando por aqui também, confirmando a audiência. Olha só, tá ligadinho, curtinho também. Alô, Rosa Maria. Sucesso lindo é pra você. Obrigado pelo carinho, Rosa. Beijão pra ti também. Quero mandar um beijão também pra minha esposa, Valéria Franco. Tá aí curtindo também. Pro meu filhão, o Ravi Bernardo. Tá lá também o Cauã. A Valentina também mandando beijão. E também pra Isa. Eita, a família tá lá ligadinha, curtindo a programação, né? Quem mais aqui ligadinho com a gente também? Emília Fagundes, aonde que tu anda, hein? Que eu não te via mais em casa, agora apareceu, hein? Eita, Emília, agora tamo... Antes a gente fazia aqui a programação de segunda a sexta-feira de manhã, né? Agora a gente ficou só no sábado, deu uma encurtada aí no nosso tempo, tá bom? Pra dar uma... Tava, o corpinho não tava aguentando, né, tia? É desse jeito, né? Obrigado pelo carinho, Emília. Todo sábado, das 15 às 17 horas, você acompanha aqui a nossa programação, tá bom?
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2: Vamos lá então, no som de Zenete Cristiano. Cadeira Cativa, boa tarde.

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2: Vamos lá então, você curtiu a nossa número 2, né? Cadeira Cativa, Zé Neto e Cristiano aí no nosso Top 10. Daqui a pouquinho a nossa Top 1 já chegando por aqui, tá bom? Agora a gente vai faturar um pouquinho, vamos para um apoio cultural e já voltamos, não sai daí.

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4: 4:29.

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1: Bora lá então, turma, estamos de volta, hein? 16 horas e 30 minutos para você não perder a hora nessa tarde de sabadão. Que maravilhoso, hein? Só musicão rolou por aqui até esse momento e tem mais uma chegando, né? A gente tá no nosso quadro aqui, o nosso top 10. E agora chegando a nossa número 1, né? Já tá tudo preparadinho aqui, ó, para você curtir. Então a gente já vai mandar aqui, ó. É, quero mandar um alusão aqui também, tá aí curtindo também. Olha só, tá na sintonia aqui, ó, ligadaço, hein? Tava sumido, hein? Deixa eu ver quem é mais participando aqui. É, olha só, quero mandar um alusão também pro Rafael, tá aí curtindo também o nosso programa. Obrigado pelo carinho também, obrigado pela audiência. Alô, o Robson também na sintonia aqui do nosso Sabadão Sertanejo, hein? Bora pra cima então, vamos curtir a nossa número 1 do Top 10. Aumenta o som, chegando aí, ó.
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2: Eita, turma, só musical rolou por aqui, né? Olha só, rolou a nossa número 1, Eduardo Costa, aí decolado na frente com a música Imagina Eu, liderando o Top 10. Então rolou aqui também pra você no nosso Sabadão Sertanejo, no nosso Top 10, aqui na 106,3 FM. Rodou também a nossa número 2, Cadeira Cativa, Zé Neto e Cristiano, aqui na nossa programação também. Música em segundo lugar no Top 10. Eita, modão! A nossa número 3 foi o som de Zezé de Camargo e Luciano. É Irmão da Lua, Amigo da Estrela, rolou aqui pra você também. A nossa número 4 foi com Jean Giovanni, Sensível Lado B, rolou aqui também no nosso Top 10, hein? A nossa número 5 foi o som de Di Paulo e Paulinho, Amor de Primavera. E já pra você aqui, ó, ainda dá tempo ainda, temos aí uns minutinhos ainda pra você curtir. Daqui a pouquinho tem o nosso Super Fã, 3 músicas direto, sem comercial, hein? Já pra você aqui, também aqui no nosso Sabadão Sertanejo. Isso mesmo, fica ligado aqui. Deixa eu ver quem é mais confirmando a audiência também. Quero mandar aquele alusão, pessoal chegando agora. Deixa eu ver quem é mais. Paixão Oliveira. Alô, Oliveira. Aí também, boa tarde. Obrigado pelo carinho. Seja bem-vindo, hein? Quero mandar um alusão também, o pessoal que tá aí lá do bairro Industrial aqui em Francisco Beltrão, também na nossa sintonia. Obrigado pelo carinho, obrigado pela audiência. Bora lá então, agora relembrando aí um grande sucesso, hein? Milionário e José Rico. Duas camisas, eita modão!

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2: 4:41.
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5: Vamos lá então, turma, estamos de volta aqui no nosso Sabadão Sertanejo. Agora são 16:42. Vamos lá então, agora vai começar o nosso Super Fã, 3 músicas direto do seu artista favorito. Bora curtir? Aumenta o som!
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5: E o artista de hoje, nada mais, nada menos que ele, Amado Batista. A primeira, Amar, Amar.

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1: Vamos lá então, turma. Estamos de volta aqui no nosso Sabadão Sertanejo. 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Agora são 16 horas e 55 minutos, faltando 5 minutinhos para as 17 horas, para as 5 da tarde, hein? 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Bora lá então, pessoal. Não dá tempo de mais nada. Vai. Vamos deixar a saideira aqui, né? Porque daqui a pouquinho também tem mais programação para você curtir. Quer ficar? Fica ligadinho curtindo aqui a programação da 106,3 FM. O nosso Sabadão Sertanejo vai ficando por aqui. Eu vou deixando a saideira com César Menotti e Fabiano. Homenagem aí ao Dia dos Pais, amanhã, domingão. Que Deus abençoe a todos os pais desse Brasilzão. Eu também sou pai, né? Vou aproveitar aí o domingão também com a minha família. Um beijão no coração de cada um de vocês. Obrigado pela companhia. Você, meu amigo internauta. Você que teve pelo Facebook da Rádio Anauê, Francisco Beltrão. Lá no TikTok do Jota Gonçalves. No site também. Você participando aí no nosso WhatsApp. Um abraço para cada um de vocês. Então, sábado que vem, estamos de volta aqui na 106,3 FM. Um beijão no coração de cada um de vocês e feliz Dia dos Pais com essa música linda demais aqui também. César Menotti e Fabiano, saudade dos meus pais.

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2: Cinco e dois.
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3: 5:20.

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5: 5:41.

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3: 6 horas.
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1: 6h39.

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0: Sete e quinze.

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2: Sete e 35.

0: Luciano.
1: Fala, Zezé.
0: Rapaz, hoje eu tô afim de ferver num som, viu?
1: Eu também tô nessa, Zezé, mas só nós dois?
0: Não, Luciano. Tá aqui comigo hoje a galera Felicidade, rapaz.
1: Tá todo mundo aqui?
0: Tá todo mundo aqui, você não tá escutando o barulhão do povo?

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2: Sete e 57.

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1: Oito e 16.

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1: Outro gauchão andava bem pilchado pelos inferninhos de Porto Alegre. A cada convite que as moças lhe faziam para um programa, ele respondia: só se tu me fizer o que me fazem as mulheres de Bagé. A China olhava aquele baita índio e repunava, pensando quem sabe o quê. Mas numa dessas noites ele se pechou com a Mariazinha Topa Tudo, também conhecida como Mariazinha Sem Fundo, uma baixinha larga de anca, bonitaça, e que andava meio a perigo. A Mariazinha topou: eu te faço qualquer coisa que as mulheres de Bagé te fazem. Foram para o quarto e se atracaram numa briga de furão, no escuro, com muito entusiasmo, mas tudo muito simples, no velho papai e mamãe. Depois de tudo terminado, a Mariazinha Topa Tudo, ansiosa, quis saber: mas afinal, o que é que as mulheres de Bagé te fazem? Me fiam, disse o índio, que andava mal despido.

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4: 8:37.

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2: Oito e 55.

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